0: 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Ella, depois de tanto sofrimento em que ella vivia, ella conheceu na programação de rádio da Universal. Assim como você, como está agora, você escutando esta programação. E não é por casualidade que você está escutando a programação. Você é sintonizado porque você também tem a oportunidade que Rocío tuvo, a oportunidade de escrever esta nova história. Edia, que havia em seu hogar vícios, havia enfermidades, havia uma família totalmente destruída, pero Edia logrou cambiar esta situação. Claro, o que Edia não podia sola, ela logrou com sua fé e a ajuda de Deus. E é isso que você necessita. E por que estamos falando isto? Porque amanhã, domingo, você tem a oportunidade que você tanto esperou. Você lá espera já há anos uma oportunidade de cambiar a história de sua vida. Então, a oportunidade é amanhã, em um clamor especial, em um evento especial que acontecerá às 9h30 da manhã.
1: E esta oportunidade, como toda oportunidade, vem e se vá. Amanhã esta oportunidade de clamar, de determinar que sua vida, sua família, que a juvia tardia, como hemos hablado, esta juvia tardia, que é o Espírito Santo entrando adentro sujo, entrando em seu hogar, entrando em sua família, entrando em sua vida e cambiando toda a sua história. Aproveite esta oportunidade. Já você teve muitas oportunidades em sua vida e la despreciou, e por eleito de haver despreciado, vindo ele sofrimento, vindo ele dolor, vindo os problemas, problemas na família, divisões, vícios, problemas de saúde, el mal tocou e entrou em la casa, entrou em la família. Pero agora estamos estendendo nossas mãos a você para dizer, agora tenha a oportunidade. Abraça essa oportunidade e venha usar a fé.
2: E nós outros já tivemos, não? La juvia temprana, la juvia intermédia, e hemos hablado sobre la juvia tardia, que amanhã é o grande dia. Estaremos com uma transmissão extraordinária, fora do comum. Vai ser um marco em na vida de todos os que estiverem presentes. E como estamos mencionando, você tantas vezes mirou para o céu dizendo, eu só queria uma oportunidade. Pois é, a oportunidade está delante de você. Manhã na domingo, às 9h30 da manhã, especialmente. O grande domingo que hemos esperado durante mais de um mês, preparando a todos vocês para aproveitarem esta oportunidade ao máximo. Estamos a poucas horas desta juvia tardia que vendrá sobre todos aqueles que se prepararam para este momento tão especial.
0: E essa juvia tardia é a paz que você tanto necessita, é a alegria que você não tem, e se la tem, é momentânea. São por alguns momentos nada mais, e depois desaparece. Essa chuva tardia é a força e o poder que você necessita para vencer todos os problemas, lutas e adversidades que você está vivendo.
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0: 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Ahora es el momento de você dar-se uma oportunidade. É verdade, você tem que dar-se esta oportunidade e dizer, não, eu vou a participar de este clamor especial, onde obispos de la igreja estarão já em Israel, em Jerusalém, no Monte Sion, clamando e determinando esta nova história para você. Você quer esta nova história? Então se tome na atitude, porque querer não é suficiente. Uno tem que tomar uma atitude.
1: Querer é poder. Você quer, você pode. Você pode cambiar a situação que você se encontra neste momento vivendo. Sim, porque você pode. A fé é o poder que Deus nos ha dado para que logremos vencer todos os males que estão adelante nosso. Este mal que está adelante sujo, você pode vencê-lo através de la fé, tomando na atitude, você alcançará os maiores milagros. Hasta porque manhã, já antes de começar a reunião, você poderá trazer uma boteja com água, porque na entrada no hall aqui do templo de los milagros, estaremos allí ponendo um pouco de água viva. E quando você participe deste momento, porque a reunião tem vários momentos, ao início, o momento da água viva, clamando, determinando, e há muitos casos verídicos que hablam de lo que é água viva, através da fé, está Deus acende na vida de los que creem. Então, se você participa deste momento da água viva, existe também o momento por las famílias, a orientação por la família, e ele clamou por sua família. Então, prepare-se para amanhã, e assim como você pôde acompanhar e escutar estes casos verídicos que passamos anteriormente, o bom antes e um depois, em sua vida também sucederá o mesmo.
2: E o que nós outros queremos é que esse câmbio, essa mudança, essa transformação que estamos proponendo, ela comece em seu interior, porque sua vida é o reflexo de lo que está dentro suyo. Se você disse, minha vida é um tormento, é porque esse tormento impeça em seu interior, impeça em sua forma de pensar, impeça em aquilo que você sente. E é justamente a proposta para o dia de manhã. Vamos a ser muitas coisas. Sin embargo, a principal de ellas, é determinar que em seu interior comece esse câmbio, essa mudança, essa transformação que você sempre ha anelado, buscado, desejado, pero hasta la presente fecha, você não ha encontrado. E mañana es el dia, foi marcado em el calendário divino, el dia de mañana, para começar em seu interior uma transformação, uma verdadeira revolução espiritual, desde adentro hacia afuera.
0: E pode estar seguro que acontecerá. Não olvide-se amanhã de trair também sua boteja com água, porque quando você entre em nosso templo de los milagros, a General Hall de entrada estará los pastores, suas respectivas esposas, colocando adentro desta boteja a água viva. Lhe ensinaremos a ser uso desta água, e quando você haga uso, você pode estar certo que o poder de Deus se manifestará em sua vida. Incluso, vá preparando-se para o momento da oração e acompanhe agora resultados de pessoas que hecho uso da água viva e han provado o poder de Deus.

Muito bem, a hora é você dar seu passo para cambiar essa história. Avenida de las Américas 305, Kennedy Norte, ao norte de la ciudad de Guayaquil. Às 9:30 da manhã, em la gran concentração de fé, família e Espírito Santo. Como também às 7 da manhã ou às 5 da tarde. Haga sua parte, você pode estar certo, Deus também hará a parte dele.

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2: La señora Mercedes recuperou as esperanças e a gana de viver quando ela aceitou o desafio de estar com nós outros na Universal. E eu quero fazer este desafio a você agora, que amanhã venha estar junto com nós outros, porque estaremos realizando uma grande concentração, fé, família e Espírito Santo. Assim como a senhora Mercedes cambiou e hoje ela já tem o lugar que sempre sonhou, você também terá, mas tem que aceitar este desafio. A concentração será realizada às 9:30 da manhã, também às 7, como às 15 e às 5 da tarde, mas às 9:30 da manhã estaremos com a multidão. Pessoas de todos os lugares do país estarão reunidas para buscar a força de Deus, a paz para sua casa e a transformação para seu hogar. Incluso, se você quer saber onde há a Universal mais cercana a seu domicílio, temos nossa central telefônica habilitada ahorita, onde você pode comunicar-se de maneira gratuita. Você vai a comunicar-se e nós outros vamos lhe ajudar, tanto em oração, orientação, como também já firmando você que estará amanhã nesta grande concentração.
3: Assim é, se nós outros estamos aqui em nossa central de atendimento, onde você pode chamar-nos agora mesmo, não importa qual seja a situação, a condição que você esteja vivendo, há uma salida, há uma solução. Você pode chamar-nos por ele 0425-96-300. Com muito gosto, lhe estaremos contestando aqui desde a nossa central. Como também envia-nos sua mensagem ou nota de voz por WhatsApp 099-839-1693. Repito, 099-839-1693.
2: Ora, vamos acompanhar o que estará sucedendo amanhã em cada templo de La Universal, porque estaremos em uma reunião especial. Amanhã será o grande dia onde você receberá a bendição desde o Monte Sion. O Bispo Macedo, com uma equipe de obispos, homens de Deus listos para ministrar o derramamento do Espírito Santo para você e para toda a sua família.
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2: Sufre com vícios ou tem aí em sua casa uma pessoa que não consegue deixar os vícios? Esta era a realidade do Senhor Agostinho. Os vícios arruinaram sua vida, mas ele está aqui para mostrar a você que há uma salida. Você não pode pensar que este vício é o fim, que não há solução, não há salida, não.

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2: 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Nós logramos ajudar Agustín e vamos te ajudar também. Pero eu quero fazer este desafio. Eu estarei amanhã no centro da cidade de Guayaquil, na Avenida Quito, com a Caixa Luque, com a equipe de fé, especialmente 9:30 da manhã. Eu quero poder lhe ajudar. Eu, minha esposa e toda esta equipe estaremos aí, disposto a lutar junto com você. E como hicimos com Agustín, que hoje ele pode dar este testemunho da veracidade, do poder de Deus, quando você coloque seus pés no templo de la Universal, você também será ajudado. E neste hermoso templo que você vê agora em pantagem, Avenida Quito, número 1100, é a hora em pantagem, Avenida Quito, número 1100, esquina com a Cajiluque, centro da cidade de Guayaquil, você é nosso invitado a estar conosco. Eu te desafio, tu vas entrar de uma maneira e vas sair de outra. Sua vida não será mais a mesma. E lo mesmo estará sucedendo em cada templo de la Universal. Incluso, muitas pessoas já estão se comunicando. Vamos agora à nossa central telefônica.
3: Seguimos aqui em nossa central. São várias chamadas agora. Eu tenho aqui o Juan, que pede oração em favor de toda a sua família. Eu tenho Maria. Maria, desde Guayaquil, pede oração em favor de sua família e também por ele econômico. Cecília, pede oração por la salud, diz aqui que tem dolores em las pernas, nós registramos. E também Rosa, desde Manta, pede oração por Brittany, que está hospitalizada. Muito bem, 099-839-1693, esse é nosso WhatsApp, temos mais chamadas aqui chegando. Jefferson pede oração, habla desde Quito, pede por toda a sua família e também por la salud. José, desde Porto Viejo, pede oração, tem diabetes e pede também por la família. Eu tenho aqui Maria Tispe, pede oração desde Quito, por sua saúde e la salud de seu filho Manuel. 04-25-96-300, essa é a nossa linha convencional, você pode falar agora com um de nossos atendentes. E nosso WhatsApp aí está, 099-839-1693.
2: Prepare você uma boteja com água e amanhã, quando você venga para esta grande concentração, você vai trazer, porque na entrada de cada templo de la Universal, você receberá um pouco de água viva. E esta água se convertirá no poder de Deus adentro sujo. Uma santa medicina que vai curar tanto o físico como sua alma. Como você vai acompanhar agora nesta promo que habla acerca do propósito da água viva e escute relatos de

0: A cada domingo, uma multidão de pessoas se reúne, tanto em nossa sede nacional como em cada templo de La Universal. E através de Água Viva, han logrado receber a cura, a paz, a força que tanto necessita. Sabemos que vivemos dias muito malos, é verdade. Eu sei que há lutas, eu sei que há problemas, há muitas dificuldades. Pero amigo, amiga, não olvide também que há Deus. E se você deixa Deus atuar em sua vida, então o milagre acontece. Se você quer saber como se acercar à Universal amanhã, ou necessita uma oração agora, precisa de ajuda para poder sair adelante, temos nossa central telefônica habilitada. Não tenha prejuízo, medo, dúvidas, comunique-se ahorita mesmo, porque com muito gosto vamos lhe ajudar e indicar como você hará para poder cambiar esta situação.
1: Assim é, e nós temos aqui o nome de Miguel. Ele pede oração por la família, também tem problemas econômicos, e pede oração também por la saúde. Nós registramos aqui. Senhora Emma, desde Guayaquil, pede oração por seu filho, pede oração também por la saúde. Aqui está para nossa oração. Senhora Laila, pede oração em todos os sentidos. John Delgado, habla desde Manta, tem dolores, pede oração também. Como também Priscila, aqui desde Guayaquil, pede oração em favor da família e também por la vida econômica. Você pode chamar-nos 04-25-96-300, independente de sua religião, do tamanho de seu problema. Há sim uma salida, há uma solução e estamos aqui para receber sua chamada agora mesmo. 099-839-1693, esse é o nosso WhatsApp. Você pode enviar-nos sua mensagem ou nota de voz agora mesmo.
0: Estamos nos acercando, faltam poucos minutos, poucas horas para a Assembleia Solene que sucederá este domingo, 9:30 da manhã. Você deve estar com sua família para receber a bendição desde Terra Santa. Venga unir-se a esta multidão, porque assim como nós outros ajudamos a Zaida, ponga cá por favor, ele testemunho de Esha, não havia união em seu hogar e faltava comunicação. Havia vícios constantes e peleas. Sua família se estava destruindo, não encontrava solução. Pero Esha se acercou, Esha buscou a ajuda e por meio dela fé, hoje sua família está restaurada. Amanhã é o dia de lo mesmo passar com sua família em seu hogar. Basta apenas você tomar esta decisão. Você vai agora escutar o que Zaida tem para falar e o que estará sucedendo amanhã em cada templo de La Universal aqui de Equador.
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0: Una decisión es todo lo que usted necesita para que su vida cambie. No importa su problema, no importa su situación. Lo que para usted es algo imposible, para nuestro Dios ni siquiera difícil es de solucionar. Y te probamos con cada caso verídico. ¿O piensa usted que fue suerte? No fue casualidad. E incluso no es casualidad que usted está mirando esta programación. Tú estás ahí porque Dios... Ele sabe de seu sofrimento, de seu dolor, e Ele está mostrando a você agora o caminho, a solução para você cambiar sua vida e cambiar também sua família. Todo o que você tem que fazer é agora decidir, seguir com o problema, seguir com esta situação, ou lutar. E você vai lutar não mais com seu braço, você vai lutar no altar, estando com nós outros amanhã, em nesta reunião especial. Incluso, vamos agora realizar uma oração de fé. Vá já preparando aí seu vaso com água. Antes de la oração, vamos a la central telefônica, porque muitas pessoas já se comunicaram e deixaram seu nome para la oração. Você também pode seguir chamando para dejar el nombre del familiar para esta oración especial que vamos a realizar.

0: em alguns minutos mais. Assim que depois de la central telefônica, já prepare o vasito com água para hablarmos com Deus.
1: 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Eu tenho aqui Letícia, ela habla aqui desde Guayaquil, pede oração por sua saúde e la restauração de sua família. Alejandra, desde Durán, pede oração por sua economia. E Álvarez, pede oração em favor de sua família e também aqui por situações de enfermidades. Tem dolores no corpo, estamos registrando aqui, amigo, também para nossa oração. E você pode participar em um templo de la Universal esparcido em todo o território nacional. Se você nos vê a hora desde Guasmo, estaremos allí em Guasmo Central. Guasmo Central, por Las Esclusas, Avenida de Las Esclusas. Estamos justo diagonal a la parada de la Metrovia Monserrate, também em los mismos horários. E certamente, usted alcançará um câmbio que só Deus poderá ser em sua vida. 04-25-96-300, seguimos aqui. 099-839-1693.

Senhor nosso Deus e Padre, eu uno-me fé com todas as pessoas que han participado de esta programação. Pessoas, meu Padre, que estão mirando desde la Sierra del Oriente, de Galápagos, pessoas que estão mirando desde la costa, de Loja a Esmeraldas, meu Padre, há pessoas agora desesperadas, sofrendo, angustiadas, sem saber o que fazer. Pero o Senhor mostrou através da programação de cada caso verídico o que ella tem que fazer para cambiar sua vida. E quizás agora falta a força. Então, que ao beber desta água que consagramos com fé, receba esta pessoa força, poder para se levantar e já amanhã está, meu Padre, com sua família em um de nossos templos buscando esta paz. Que esta que não tem, meu Padre, ânimo, receba ahorita. Se esta está enferma, que seja curada. Se há um vacio na angústia, pensamento de morte, eu repreendo agora todos os pensamentos negativos, pensamentos de morte, seja eliminado, arrancado, em nome do Senhor Jesus, seja livre agora de toda carga negativa. Ó Padre, que esta noite seja uma noite de paz, tranquilidade, que se converta em la melhor noite para esta pessoa que crê de ti de verdade, e que esta água agora venha a se convertir em um santo e poderoso remédio, e ao beber de ella, todos receba ânimo, força e paz. Em nome do Padre, do Filho e do Espírito Santo. Beba com fé, amigo, amiga, e creia, Deus está contigo.

0: de Guayaquil, onde você pode estar com sua família, há um parqueio totalmente gratuito, há segurança, há a escolita bíblica para que você deixe seus ninhos, ou seja, nada pode impedir você de estar amanhã. E no centro da cidade, eu estarei em Avenida Quito, 1100, esquina com a Cajiluque, e no centro de Guayaquil, e neste hermoso templo também que você vê, e lo mesmo sucederá em cada templo de la Universal. Não se olvide, uma decisão que você toma cambia a sua vida, e a decisão de estar amanhã com nós outros dará um antes e um depois. Aproveite esta oportunidade, porque desde Terra Santa será ministrado a bendição para todas as famílias. Que tenha um hermoso e bendecido descanso. Nos vemos amanhã e no altar.
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0: La senhora Sara Salazar já encontrou a solução para todos os problemas que ela tinha. Ela encontrou a cura para seu coração. Ela que havia sido desahuciada por los médicos, pero ella necesitou tomar uma decisão de fé. Lo mesmo você também pode fazer hoje mesmo, este dia sábado. Nós estaremos clamando por você que tem um caso impossível de solucionar. Você que tem problemas econômicos, problemas familiares, você que ha sido desahuciado, desahuciada, você que já não sabe mais o que fazer para solucionar os problemas que você está enfrentando este dia de hoje. Você pode estar conosco no ajuno coletivo para os casos impossíveis. Você pode participar às 10 da manhã, 3 da tarde, às 6 da tarde, mas em especial às 7 da manhã, neste grande ajuno coletivo para os casos impossíveis. Escute uma promo que habla deste dia sábado.
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0: Las razones para estar presentes son muchas y los resultados que cada uno reciben se pueden ver domingo tras domingo. 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
1: 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Muitas pessoas que tiveram fé para ser curado, para prosperar, para casar, para ter filhos, tiveram fé para ser bendecidos. Mas, quando vino as persecuções, quando sucedeu perdas, quando aconteceu rechaço, abandono do mundo, estas pessoas abandonaram a fé em Deus. Você tem que estar em Deus, confiar em Deus, principalmente quando você não está ganhando, quando você solo está perdendo, quando você está quedando-se solo, a família não crê, os